pneumático, que também significa que eu não sei de nada sobre a morte.

30 milhões de meninos abandonados do Brasil, com seus peitos crescendo, seus paus crescendo. Os primeiros mestres compunham as visões dos seus vitrais, seus apocalipses mais totais.